0: bem, meus amores? Esse é o nosso Manhã de Fé, fechando mais uma sequência abençoada. Tá na hora do intervalo, rapidinho. Eu volto já com muito mais.
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4: O mesmo Deus da paz vos santifique em tudo. E todo o vosso espírito, alma e corpo sejam conservados íntegros e irrepreensíveis na vinda de nosso Senhor Jesus Cristo. Livro de 1 Tessalonicenses, capítulo 5, verso 23.
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3: Onze e 17.
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12: De volta com mais informações da sua rádio. Um homem suspeito de lavar dinheiro para uma facção venezuelana foi preso no aeroporto internacional Tom Jobim, na Ilha do Governador, na zona norte do Rio de Janeiro. Gustavo Vieira Rufino era alvo de um mandado de prisão preventiva. Com ele foi apreendido um Porsche. Segundo a investigação, Gustavo tem ligações com a organização Trem de Araguá e lavou dinheiro para a facção. Ele foi apontado como responsável por movimentar 300 milhões de reais em criptoativos em 2025. Voltamos em instantes com o último bloco de notícias.
13: Notícia infantil.
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0: Estamos de volta com o nosso Manhã de Fé nessa manhã abençoada. Bem-vindos, obrigada pelo carinho da audiência. Sou Denise Fernandes, seguindo aqui com a nossa programação. Para você participar, muito fácil, nossos contatos liberados. Tá na hora da nossa Delícias da Manhã.
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0: Delícias da manhã com mais uma delícia chegando para você. Minha amiga, meu amigo, você gosta de couve-flor? Uma salada de couve-flor é bom demais, hein? E já pensou uma couve-flor à milanesa? É bom demais. É uma delícia. E eu quero compartilhar com você essa delícia. Couve-flor à milanesa. Bom demais, maravilhoso. Vamos lá para os ingredientes que precisamos. Você precisa de uma couve-flor. Pode ser uma couve-flor grande ou média. E também dois ovos. Farinha de rosca para empanar. Óleo para fritar. Sal e pimenta do reino a gosto. Orégano a gosto também. E queijo parmesão ralado. Você vai precisar desses ingredientes, tá bom? Vamos lá para o modo de preparo. Você vai cozinhar a couve-flor com água e sal, mas não deixa ela cozinhar muito, tá? Porque senão ela vai desmanchar na hora de fritar. cozinha ela, mas não deixa cozinhar muito, não deixa ela ficar muito mole. Cozinhou a couve-flor, escorra a água e reserve. Aguardou esfriar, você vai pegar pedaços da couve-flor, né? Vai separar bem ela, vai dividir em pedaços. E vai fazer o seguinte, em um prato você adiciona o trigo, no outro os ovos e no outro a farinha de rosca. Com os ovos você vai adicionar o sal e a pimenta a gosto e também o orégano. Tá separadinha a couve-flor ali direitinho, você vai passar no trigo, passa no trigo, passa nos ovos e depois, para finalizar, na farinha de rosca. Vai fazendo esse processo até acabar a couve-flor. Vai fritar em óleo bem quente, frita em óleo bem quente até dourar, amiga. Depois adiciona num prato, né, com papel toalha ali direitinho para absorver toda a gordura. E fica uma delícia essa couve-flor. A milanesa é muito bom, com um arrozinho, uma saladinha, é bom demais. Para mim não precisa nem de carne, tendo couve-flor empanada, a milanesa é top demais. Faça, depois conta aqui para mim nas redes sociais como ficou a sua couve-flor à milanesa, tá bom? Chegando mais louvores, chegando mais canção linda aqui no nosso Manhã de Fé. Ótimo dia!

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O que que te manteve de pé? Aí tu vira pra essa pessoa e fala assim:

de fé seguindo por aqui. Ótimo dia. Obrigada pelo carinho, pela sintonia. Para você participar aqui comigo, nossos contatos liberados. Fica à vontade. Manhã de fé de segunda a sábado aqui na número 1 do Povo de Deus. Chegando mais canção linda que fala do amor de Deus.

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0: Muito bem, amores. Fechando mais uma sequência abençoada. Esse é o nosso Manhã de Fé. Tá na hora do intervalo rapidinho. Não saia daí. Eu volto já já com muito mais.
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3: Assim diz a Bíblia.
4: Portanto, Deus não nos chamou para impureza, e sim para santificação. 1 Tessalonicenses 4:7.
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10: De volta com as últimas informações da sua rádio. O ex-jogador João Alves de Assis Silva, o Jô, sugeriu um acordo para tentar quitar a dívida de pensão alimentícia que resultou em sua prisão em Belo Horizonte. De acordo com informações da imprensa, a audiência de custódia do ex-atacante do Atlético Mineiro e do Corinthians, em seu depoimento, Jô, de 39 anos, explicou como pretende fazer o pagamento. Questionado sobre o valor que ainda ficaria pendente, o atleta respondeu que a quantia exata depende da conclusão das negociações entre as partes. Essas são as últimas informações da sua rádio. Carolina Castro, direto da redação.
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0: De volta, meus amores, com o nosso Manhã de Fé nessa manhã abençoada. Seguindo por aqui para você participar comigo. Nossos contatos liberados, fique à vontade, em casa, no trabalho, na cidade, no interior, no seu carro, motorista de aplicativo, sempre acompanhando aqui o nosso Manhã de Fé. Pessoal do comércio, no escritório, onde quer que você se encontre nesse momento, receba o meu abraço carinhoso, receba o meu carinho. Esse é o nosso Manhã de Fé. Nossos contatos liberados, meu Instagram, Denise Fernandes Locutora, à sua disposição. Chegando a nossa super dica do dia, mais uma dica bacana, mais uma dica legal que eu quero compartilhar com você. Essa daqui é uma dica e também uma receitinha, viu? Em dose dupla, uma dica e também uma receitinha que você vai, né, preparar e vai ficar bom demais. Olha só, sabe aqueles pães amanhecidos? Não joga fora os pães amanhecidos. Deixa ali também, o pessoal, a família não come, fica ali rolando pra lá e pra cá. Passa dias e dias e o pão vai ficando ali, né? Então não joga fora seus pães amanhecidos. Eu tenho um reaproveitamento dele que eu tenho certeza que a sua família vai amar. Minha amiga, meu amigo, faça o seguinte, aproveite os pães amanhecidos e você vai fazer fazer uma receitinha deliciosa pro café da tarde ou pro café da manhã, vai reaproveitar esses pães e fica bom demais. Olha só, você vai fazer o seguinte, pães amanhecidos, você vai utilizar manteiga, precisamos de manteiga e leite para umedecer eles. Você vai passar os pães na manteiga, passa os pães na manteiga e vai umedecer no leite. Vai umedecer no leite, depois você vai adicionar na forma, na sua assadeira, adiciona os pães na forma e leva para o forno para dourar. Ele vai ficar tipo um pãozinho torrado, mas não chega a ficar torrado mesmo. Ele vai aquecer, vai derreter a manteiga, vai ficar aquela manteiga derretida gostosa, vai ficar muito bom. Eu faço isso, viu? Eu mesma, quando sobra pãozinho, eu não jogo fora não, reaproveito o pãozinho, faço essa delícia e fica muito gostoso, fica muito bom. É uma receita, é uma dica, é top demais, você vai reaproveitar os pães amanhecidos, vai fazer essa delícia. Umedecer eles no leite, passa na manteiga e leva para o forno, ou vice-versa. Fica muito bom, é gostoso demais. Mais uma aqui do nosso Manhã de Fé, uma dica e a receita também para você. Seguindo aqui com a nossa programação, chegando mais canção linda. Ótimo dia!

se apagará. Ei, Jesus. Quando Deus nos chama de luz do mundo, Ele nos compara com chama de lamparina. Lamparina tem pavio que queima do lado de fora e todo mundo vê, mas o que mantém a chama da lamparina acesa é o azeite que ninguém vê do lado de dentro. Não adianta a gente ter pavio pegando fogo do lado de fora e ter só isso, porque pavio sozinho pega fogo, mas o fogo logo para de pegar.